0: Valorize seu pai e sua mãe. 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

0: mãozinha pra cima, quero ver. Com a gente, meu senhor. Vamos lá.
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0: E o seu Fausto, obrigado, coração. Obrigado, hein? Obrigado por essa presença aqui com a gente dessa noite. A gente deixa o nosso grande abraço ao nosso grande amigo Dilceu. E essa galera linda que veio prestigiar esse evento com a gente, né? Amém. Beijão no coração.
1: É isso aí.

0: Olá, gente, muito boa tarde. Sejam todos bem-vindos ao nosso encontro aqui pela Rádio Progresso FM. Estamos começando a nossa segunda edição aí da semana. Hoje, terça-feira 30 de junho de 2026. Graças a Deus aí, né, por mais um dia nos estar aqui, né, com saúde principalmente, para levar para vocês a boa música, né, a boa música, informação. Enfim, vamos estar com vocês aí até as 19 horas juntinhos aí, programando os melhores temas para vocês. É edição de terça-feira. Começamos aí com as modas meio românticas, diferente hoje, né? Logo após aí a grande vitória da nossa querida seleção paraguaia, né? Foi bom demais. Ontem tivemos aí acompanhando o jogo, foi realmente um espetáculo, né? Mexeu aí com as emoções da galera, tchê.
1: Massa!
0: A seleção paraguaia ontem fazendo história aí no Mundial, eliminando aí a poderosa Alemanha. Aí foi sofrido, mas foi aí com muita garra, né? Parabéns aí a toda a grande torcida. Torcemos, fizemos bastante barulho, né? Em cada pênalti aí foi bastante emocionante, né? Enfim, hoje estamos mais faceiro do que Gansentai Pariaçu, né, menino?

Foi de arrepiar, foi de arrepiar. Vamos dar uma conferida aqui no nosso tempo aqui pela cidade de Santa Rita. A temperatura nesse momento na casa dos 18 graus. 18 graus a temperatura, tá fresquinho, tá garoando na cidade. Hoje a previsão aí era de chuva, né, realmente. E tinha uma previsão boa de chuva, de mais chuva, mas não veio até agora, né? Pode ser que à noite venha alguma coisa ainda. Para amanhã segue aí com chance de chuva novamente de 90%, né? Aproximadamente de 6, 7 milímetros, já deu uma diminuída também, né? São Pedro já viu que nós estamos tudo virando sapo. Rapaz, quinta-feira, mais chuva também. As chances são aí de 90% de 13 milímetros de chuva para quinta-feira. Sexta-feira, aí o tempo vai estar ensolarado. Segundo o nosso site aqui, sexta-feira é para ter tempo bom, mas esfria. A máxima chegaria nos 13 graus e a mínima 5 graus. Sábado, 18 graus a máxima. Sábado é o jogo da seleção paraguaia, né? Sábado o Paraguai vai enfrentar aí entre França e outro time. Tem que dar uma conferida depois aqui. Mas a mínima sábado, 4 graus. Para domingo 5 de julho, máxima de 23, a mínima de 10. Aí já dá uma pequena esquentada. E para lunes em diante, aí tem novamente, né, a possibilidade de chuva. Mas importante é que vai ser aí um fim de semana bom, segundo nos indica aqui, né, o nosso site, de viernes para frente, beleza? Vamos começando por aqui muito bem a nossa programação, mandando um abraço a todo o pessoal de toda a região. Alô, Santa Rita! Alô, cidades vizinhas que estão acompanhando a gente, aos nossos queridos amigos comerciantes de toda a nossa região. Hoje, né, foi decretado feriado, né, pelo presidente, mas é mais aí para as empresas públicas, né, no setor público, né, os privados, a maioria do pessoal está trabalhando aí. E realmente, já esse ano é um ano de bastante feriado, então não dá para relaxar também, né? Mas enfim, um abraço a esse povo maravilhoso que nos acompanha, cidades vizinhas, bem-vindos aí até as 19 horas, vamos com muita música, música de banda, música gaúcha, a música sertaneja. E passa aqui, ó, 0983-516-329, 0982-366-118, é o telefone para você entrar em contato com a gente aí, beleza? Vamos juntinhos, até as 19! Vem chegando eles pra campear namoro, os monarcas.

Bailão da Mariquinha, o Baile da Mariquinha, aqui agora quando são 17 horas com 27 minutos em todo o território nacional. Hoje, estamos aí, faceiro, feliz da vida, a maioria, né? Quem torceu muito pra nossa seleção ontem, hoje tem motivos de sobra pra estar sorridente, menino. Paraguai aí eliminando, né? A Alemanha ontem nos pênaltis aí por 4-3, né? E teve duas chances de eliminar antes aí, né? Rapaz, teve que sofrer, foi sofrido demais. Olha aí, também ontem teve Marrocos passou aí pela Países Baixos, né? 3, Marrocos 3 nos pênaltis, Países Baixos 2, ou 3-2, aliás, foi nos pênaltis também, 3-2 nos pênaltis, Marrocos classificado também. Paraguai 4, Alemanha 3 nos pênaltis. Hoje já foi aqui, ó. É Costa do Marfim 1, Noruega 2. Costa do Marfim também já está fora, voltando para casa. É, daqui a pouco, a partir das 6 horas da tarde, tem França e Suécia. França e Suécia, às 6 horas da tarde. Eu acho que desse confronto aí sai o confronto com o Paraguai, hein? É pedreira, sabadão. Olha aí, convite para a festa. Deixa eu pegar aqui o convite certinho aqui pra gente aqui. É, convite para a festa no domingão, dia 19 de julho. Deixa eu pegar aqui certinho pra vocês aqui, ó. Em nome da comissão organizadora do Salão São Cristóvão do quilômetro 28, Mingo Guaçu, queremos convidar a todos a participar da grandiosa festa patronal em honor a São Cristóvão, que será no dia domingo 19 de julho de 2026. Programação 8 horas, saída da caravana aí do Salão do quilômetro 28 de São Cristóvão, aí até o quilômetro 20, com pedágio livre aos participantes. Às 10 horas tem a missa com bênção dos carros. 11 horas tem sorteio de brindes aos participantes da caravana. 12 horas almoço com churrascos, saladas variadas, e o preço do churrasco aí de 2 quilos, 120 mil guaranis aí. 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Então aí o domingo, dia 19 de julho, grande festança patronal no quilômetro 28. Às 18 horas tem animação aí no grande mate baile com o grupo Sintonia Musical. E para você reservar aí o seu churrasco, fala aí com o Adilson, 0973-541291, ou com o Jacó, 0983-530644, é o contato aí para você fazer a sua reserva e participar desse grande evento aí, que é a grande festa patronal aí na comunidade São Cristóvão do quilômetro 28. A alegria continuava no baile da Mariquinha. Isso aí é o bailão da Mariquinha, o baile da Mariquinha, o bailão de gaúcho, o bailão não para, né?

essa aqui é a música do São Sete, banda São Sete, essa aqui era a o nome dessa música aqui. Bom, quero mandar aqui um abraço lá pro Joacir, alô Joacir aí, tá com o rádio ligado, ouvindo a programação. E ele também tá aqui, ó, precisando de trabalhar. Então aí ele é um conhecido da gente e precisa trabalhar na lavoura, né, meu amigo? O Joacir tá precisando arrumar um trabalho na lavoura aí. Serviços gerais de maquinária, plantação, colheita, enfim, né, que tem na roça pra fazer aí. Ele é um rapaz aí trabalhador, né, sozinho, não tem família. Então aí, de repente, você tá precisando de um funcionário aí na sua fazenda, na sua terra. É, fala aqui, manda mensagem pra mim aqui que eu passo o contato do Joacir. O Joacir tá precisando trabalhar em serviços gerais, ajuda, ali na fazenda, ajuda a fazer de tudo um pouco aí, né? Maquinárias, colheita, plantio, passar veneno, enfim, de tudo, né? Então, se alguém precisar aí de um trabalhador, fala com a gente aqui, ó. Vou passar o contato aqui do Joacir. Ele é da região aí de Santa Rosa, se eu não me engano, né? Santa Rosa del Mondaí, acho que ele tá por ali. É um guri bom, trabalhador e gente boa também, responsável. Então quem quiser aí e tá precisando de um funcionário na sua fazenda, mande mensagem pra gente que vamos estar passando aí o contato do Joacir. E vou mandar uma valsa lá pro Joacir aqui, ó. Essa aqui, ó. Essa mesmo, ó. É Bebendo e Sofrendo por Ela.

o sucesso assino com X aí foi uma seleção buenacha aí. Mas lá pro pessoal de Santa Rosa que estão ligados comigo, meu amigo Jacir, o Gauchinho, a todo esse povo maravilhoso de Santa Rosa. Daqui a pouco eu vou trazer uma música gaúcha pra mandar lá pro pessoal do Rancho Gaúcho também, que nos escutam aí sempre, meu amigo Dilo, Anair. Enfim, vamos aí dar continuidade aí com a nossa programação. Meu amigo Adalto tá ouvindo a gente, já mandou um zap pra cá, pedindo uma música da banda Milene. Já vou preparar aqui, Adalto. Adalto tá pela cidade, né? Santa Rita hoje foi amanheceu aí a gurizada na cidade aí, né? Buzinão, tomando as cachaças. Enfim, né? Foi uma festança só logo após a vitória aí da nossa seleção paraguaia, rapaz. Foi loucura, loucura! Yeah.

aqui, preparei aqui lá pro meu amigo Adalto, que tá curtindo a programação com a gente aqui, ó. Já deixei prontinho aqui, ó. Banda Milênio, Por Que Brigamos? Eu gosto muito dessa versão aqui. Daqui a pouco, se der certo, vou trazer a nova da Banda Milênio aí. É, vamos ver se conseguimos aí o clipe dela pra rodar pra vocês também. Vamos trazer aqui, ó. Banda Milênio, Por Que Brigamos?

sucesso aqui com o Musical JM. Musical JM cantando pra gente. Agora quando são já 17 horas com 54 minutos. É terça-feira, mas com cara de sexta, né? Terça-feira com cara de sexta, porque tá todo mundo feliz hoje, né? Quem torceu muito pra nossa seleção paraguaia ontem, né? Com muito sofrimento, claro. Foi com o coração aí batendo forte, né? E que não aguentou aí nos 90 minutos, aí na prorrogação, e aí nos pênaltis não teve outra, né? Paraguai aí matou a pau nas cobranças de pênalti. Começando aí com as palmeirenses, né? Foi bom aí, né? O Gustavo Gomes, me esqueci o nome do outro jogador do Paraguai ali, o Maurício, acho que foi o primeiro, se não me engano, foi cobranças espetaculares aí, só que depois aí no finalzinho, os últimos dois aí, fez nós sofrer bastante, né, foi com muita emoção, mas foi divertido demais, tia. Um abraço aqui lá pra Inês. Alô, Inês, tá ouvindo a programação, tá curtindo a programação. Hoje disseram que tá de férias, hoje feriadão, de repente tá trabalhando por aí, né, Inês? Já preparei aqui pra você, ó, trouxe a nova da Banda Os Atuais aí, vamos ver se você vai curtir essa moda aqui, já preparei pra você. Vou mandar lá pra galera de Formosa, ligado comigo, lá pra Cádia, vou mandar pra Lisete. Ronaldo C, deixa eu ver pra família Kunz aí. Quem mais aí de Formosa? E a galera que nos ouve aí. Vem chegando eles, Banda Os Atuais, essa aqui é nova.

0: a valsa do nosso amor, a valsa do nosso amor, sucesso aí na voz do Celso de Almeida, Celso de Almeida aí, que por muitos anos aí fez parte da banda Milênio, Celso de Almeida aqui de Santa Rita, né, é do Clube Dallas. E o Celso de Almeida gravou grande sucesso da banda Milênio. Aí, na verdade, os maiores sucessos aí foram gravados aí na voz do Celso de Almeida. Aí também com a Alexandra. Alexandra, hoje eles integram aí o grupo do nosso amigo Neguinho da banda Ruta Sexta Show. Até curtimos aí já uma modona aí do Ruta Sexta Show, que é a música Juntando os Trapos. Inclusive aí com a Alexandra e o Celso, que cantou pra gente aí a recenzinha aí. A música da banda Ruta Sexta, Juntando os Trapos.
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0: Olha a hora certinha, 18 horas com mais 18 com mais 9 minutos em todo o território nacional. Um abraço a Prodarto, alô Virsão, meu amigo Márcio, alô Márcio, um abraço pra você, gurizito, ótima terça-feira, né? Já estamos aí, entrando já pra noite, né? Já 18 horas e uns minutos, mas como o tempo tá bem fechadinho, já tá escurecendo aqui na cidade. Deixa eu ver quem mais ligado com a gente aqui, ó. Já vamos passar a ligeirinha aqui, ó. Alô, dona Matilde, alô Matilde, abraço pra você.
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0: O meu amigo Ivonir Silvestre, ele diz que nos acompanha aí sempre aí, mas às vezes vez em quando manda uma mensagem pra gente, né? Mas que sempre tá escutando. Outra pessoa que nos acompanha aqui também, outro amigo da gente também, sempre nos está acompanhando, o meu amigo Adolfo, meu amigo Paulo também. Um abraço pra vocês aí, uma ótima terça-feira. Hoje estamos, né, a programação aí diferente depois da nossa vitória do Paraguai, né? Foi muito emocionante ontem. Acompanhamos aí. E é uma loucura aqui na cidade também, né? Fizeram aí a passeata. Foi top demais a passeata aí na cidade. Acho que é agorizada, eu lá pelas tantas da madruga fui dormir, né? Mas é gurizada aí, amanheceu, eu calculei que amanheceram aí no centro aí, né? Tomando umas cachaças, umas canjibrinas e comemorando aí a vitória albirroja. Um recadito aqui, galera, meu amigo Joacir, né? Um guri de Santa Rosa, amigo da gente aí. Tá precisando aí de arrumar um emprego aqui na nossa região aqui. Serviços na lavoura, serviços geral ele tá precisando aí. Trabalha com maquinárias, trabalha aí com trator, com ceifa, né? Colheita, plantio, passação de veneno, serviços gerais aí na lavoura. E se alguém tiver aí precisando aí, né, de algum funcionário, ele é um rapaz solteiro, não tem família, né? Então pode arrumar aí uma casa simples aí pro guri, que ele é gente boa, é simples e tá aí disposto a trabalhar. Ele é da região de Santa Rosa aí. Abraço lá pro Joacir aí, que mandou uma mensagem pra gente aí, pediu pra gente passar o recado aqui no ar também, beleza?
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0: Vamos mandar lá pro índio velho lá, pro... Alô, pessoal do Rancho Gaúcho também. Vamos mandar essa moda aqui, ó. A moda que vem chegando aqui com o Grupo Marcação. Vem chegando eles. É bom Baixa Preta, é um poporri esse aqui.
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0: Cota, essa aqui é a moda do Gilinho aqui, ó, a barquinha de ouro. Aguinaldo Silva aqui cantando pra gente. Agora é 18 horas com mais 24 minutos, 18h24 em todo o território nacional. As horas passam voando. Mandar um abraço lá pro Rafael. Alô, Rafael. Aquele abraço, garoto, aí, uma ótima terça. Meu amigo Fabiano também tá ligado comigo, já tá curtindo aí a programação, tá no trânsito, tá dirigindo aí, mandou uma foto pra gente. Obrigado, Fabiano, parceirão, um abraço. Vamos seguindo por aqui, pessoal. Aqui, deixa eu pegar aqui o convite novamente aqui da festança aqui, ó. Festança da comunidade do quilômetro 28, né? Desse aqui. Deixa eu passar a programação completa aqui pra vocês aí, ó. Domingo 19 de julho, né? A programação, deixa aqui, ó. Queremos convidar a todos a participar da nossa grandiosa festa patronal em honor a São Cristóvão, que será realizará no dia 19 de julho de 2026. A programação da festa, 8 horas, aí tem a saída da caravana do salão do quilômetro 28 até o quilômetro 20, com pedágio livre aos participantes. Às 10 horas tem a Santa Missa com a benção dos carros. 11 horas, sorteio de brindes aí aos participantes da caravana. Ao meio-dia, aquele almoço com churrascos e saladas variadas. O preço do churrasco, 120 mil guaranis. Às 13 horas, aí o sorteio do grande bingo com prêmios em efetivo. Quarto prêmio, 2 milhão. Terceiro prêmio, 3 milhão. Segundo prêmio, 5 milhão. E primeiro prêmio, 10 milhão de guaranis. Cartelas a vendas a 25 mil. Tem cartelas à venda aí, galera, hein? Quem quiser comprar cartela aí, manda mensagem pra mim aqui, ó. Também vai estar aí o nosso amigo Marcelo e o Hugo Risotto aí fazendo o sorteio da rifa e do bingão, né? Do bingão também. Às 18 horas tem um grande mate baile com o musical Sintonia, né? Os nossos amigos do grupo Sintonia vão estar aí animando essa grande festança aí. E para você reservar o churrasco com o Adilson, 0973-541291, ou com o Jacó, 0983-530644, é o convite para esse grande evento aí, domingo 19 de julho.
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0: Abraços lá pro pessoal da comunidade aí do quilômetro 28, comunidade São Cristóvão. Alô, Adilson, alô, Jacó. Meu amigo Ivonei também nos acompanha sempre aí através aí do aplicativo quando ele tá pra Cascavel, né? Ele tá quase toda semana lá aí com a família, né? Tem alguém, um familiar doente, né? Então ele tá sempre indo aí pra Cascavel pra estar acompanhando lá, né? Se não me engano, a sua mamãe, eu acho que tá meio enferma. E ele está sempre indo para Cascavel, mas nos acompanha sempre através aí do aplicativo. Abraço lá para Ronaldo. Alô, o seu Rosalvo também nos ouve, hein, Ronaldão? Hoje é... Deixa eu ver quem mais está acompanhando a gente aqui. Nosso amigo Vonei, já mandei aqui. Olha, pessoal, quem está acompanhando as histórias da gente aí, sexta-feira temos aí em Naranjal, aí, Nilson Gaiteiro e companhia, na grande festa aí de São João. Deixa eu passar aqui para vocês aqui, ó. Ela hace de la Escuela Nacional Madre Teresa de Calcutá, número 1317. Tenho o agrado de invitar a toda a comunidade a participar de nuestra tradicional fiesta de São Juan. Fecha 3 del 7, sexta-feira, mudou, era para ser sábado. Aí, mas devido ao jogo do Paraguai, né? A seleção Albiroca joga no sábado, então anteciparam a festa para sexta-feira. Aí para sábado a gente tá aí na torcida aí 100% aí para nossa seleção Paraguai. Então a festa tem início às 18 horas no Salão Parroquial de Naranjal. Contaremos aí com comidas típicas, bebidas em gerais, jogos diversos e aí um grande bailão também ao vivo aí com o Denilson Gaiteiro e companhia. Vocês são os nossos convidados aí, sexta-feira aí em Naranjal, no Salão Parroquial. E no domingo dia 5 de julho, Denilson Gaiteiro e companhia estará aí lá em Santa Rosa. Alô, pessoal de Santa Rosa, deixa eu pegar aqui na programação do nossos amigos aí. Domingo 5 de julho em Santa Rosa del Mondaí. É um almoço colonial, né? Vai ter aí o almoço colonial aí no Salão Evangélico Rio de la Plata. Tem lá início às 9h30 com o culto de agradecimento, né? E ao meio-dia aquele tradicional almoço colonial, aí seguido de matiné dançante aí com Denilson Gaiteiro e companhia aí à tarde. Então, fichas antecipadas, somente fichas antecipadas aí com reserva com Vanderlei, 0987 202201, ou com a Tabita, 0983 62-30-51. Aí é o pessoal aí que estão vendendo as fichas aí, responsáveis. E somente fichas antecipadas até sábado, se eu não me engano aqui, né? Aí vai ser domingo, dia 5 de julho, aí no Salão Evangélico Rio de la Plata de Santa Rosa del Mondaí. Estaremos por aí animando aí esse grande matiné dançante aí com o povo de Santa Rosa, nossos amigos aí. Um abraço a todo esse povo que nos acompanham sempre aí.
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0: Vamos lá pro pessoal de Santa Rosa aqui, ó. Essa aqui é do grupo... Essa aqui é do Daniel Hack e os gaúchos lá de fora. Música Vaneiro do Nego Velho. Essa aqui... É, o Daniel Hack foi aí por muitos anos aí o gaiteiro aí dos serranos, né?

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É foto 3x4, é banda Samarino cantando pra gente aqui, foto 3x4. É, agora são 18 horas com 43 minutinhos, 18 e 43.

0: As horas não passam, as horas não esperam. Agora são 18h43. Vamos dar uma conferida aqui nesse momento aí como tá o nosso clima aqui pela cidade. Chuva e chuva e chuva. Chuva em Bargue, rapaz. É muita água caindo aí, né? Mas faz parte aí, né? Nesse momento aqui em Santa Rita, capital do progresso, a temperatura está em 17 graus a temperatura. A Helenice diz que lá em São Alfredo também está rolando água, tá muita chuva por aí por São Alfredo também. É, são coisas da natureza, né? Deus sabe, né, o que há de bom e o que há de melhor aí para nós aqui na Terra, né? Então, a água também faz falta e se tem água não tem seca também, né, gurizada? Abraço lá pro Claudinho, alô Claudinho, ligado comigo também, São Alfredo, alô pessoal da Chácara, pessoal, os nossos amigos agricultores. É, com esse clima, com esse tempo não é fácil, a galera que levanta cedo, esse povo trabalhador que levanta cedinho de madrugada e trabalham aí até a noitezinha. Abraço lá também pra Daiane, a Daiane Torceto, ela tá ouvindo também a programação, hoje também trabalhou a full, né, Daiane? A minha amiga Daiane Halber também tá ouvindo a programação hoje, será? A Jéssica, um abraço pra vocês aí. O pessoal da roça realmente não tem folga, né? Tem que trabalhar e trabalhar. Um abraço pra Andréia. Andréia tá curtindo a programação. A Andréia e a Bianca lá na Quimex. Em Quimex aí, tomando chimarrãozito, né? Estamos aí. Mandou mensagem pra gente, estamos batendo um papo aí. E diz que tá tomando chimarrão e curtindo a programação aí através do aplicativo Rádio Progresso. Nesse momento, França faz 1-0 na Suécia, né? Se não me engano, deixa eu pegar aqui a França e quem tá jogando aqui hoje.
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0: É, França e Suécia. 1-0 pra França aqui agora. Aí abriu o placar. Provavelmente vai ser aí a grande adversária da seleção paraguaia aí no sábado.

Roda Morena no Balanço da Vaneira. Essa aqui é do grupo Matizes cantando pra gente. Agora são 18:50, pontualmente em todo o território nacional. É grupo Matizes aqui ao vivo pra você através aí das ondas da Poderosa. 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

0: Porque Eu Sou Sem Você, essa aqui é da banda universitária cantando pra gente. Deixa eu mandar um saludo aqui especial aí pros nossos amigos, ouvintes, que nos acompanham aí sempre diariamente aqui através da Progresso FM.
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0: Alô, meu amigo Johnny. Alô, Johnny, um abraço pra você. O Romualdo também ouvindo a gente. Deixa eu ver quem mais aqui. Alô, Felipe também, o Charlie. Deixa eu ver o Adriano. Alô, Adriano. Chegando aí no finalzinho do nosso programa hoje, terça-feira, encontro do programação hoje, terça-feira, amanhã é o dia do sofá, amanhã quarta-feira já, rapaz, como passa a semana, né? Passa voando aí.
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0: Essa sexta-feira, Denilson Gaiteiro e companhia aí em Naranjal, aí no Salão Parroquial, convidar esse povo de Naranjal e toda a região aí, pra festança, festa de São João aí, organiza Asis aí, a escola Madre Teresa de Calcutá de Naranjal, este sábado, dia 3 de julho.
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0: Lembrar o pessoal aí também que não atualizou o imposto dos rodados, né? Amanhã vai estar valendo aí, ou seja, hoje era o vencimento mais devido ao feriado. A prefeitura, a polícia caminheira aí deu mais um dia aí pro pessoal aí renovar os impostos, né? Então temos aí que ponhar em dia. O meu já passei sábado na prefeitura aqui em Santa Rita, deixei tudo em dia, mas aqueles talvez que se esqueceram de pagar, passa muito rápido, a gente às vezes acaba esquecendo, né? Então amanhã ainda tem tempo para você atualizar o cartão aí de impostos de rodagem, imposto de veículos aí para transitar aí, senão a caminheira aí, passando esses dias aí, é multa na certa, menina.
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0: Um abraço lá pro Juliano do 3 de maio. Alô, Juliano. Alô, pessoal do 3 de maio. Meu amigo Valmor Martelo também aí, o 32, nos acompanha sempre também. Um abraço pra vocês aí. Vamos deixar nossa ideia pra vocês aqui. Vou deixar a última dessa tarde, já à noite, né, aqui por Santa Rita. Vou trazer aqui o Amor Eterno e com essa eu me despeço de vocês aí. Amanhã estaremos de volta a partir das 17 horas e minutos aqui através da Progresso FM. Um abraço a todos. Fiquem com Deus. Até amanhã.